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4: Boa noite. São 2 horas. 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
1: 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Boa noite, são 3 horas.
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6: Boa noite, são 4 horas.
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7: Boa noite, são 5 horas. 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
4: Bom dia, são 6 horas. 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
3: Bom dia, são 7 horas. 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
10: Bom dia, são 8 horas.
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0: Bom dia, são 9 horas. 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
3: Bom dia, são 9 horas. Fica agora com o primeiro TLA Informação do dia para as notícias locais e regionais. A Câmara Municipal de Aljustrel lançou uma nova campanha de sensibilização ambiental para alertar para a importância de manter o concelho limpo e promover comportamentos responsáveis. A iniciativa pretende incentivar a correta deposição de resíduos e reforçar a importância da participação de todos na defesa do ambiente, na melhoria da qualidade de vida e na valorização do espaço público. Ao longo da campanha serão apresentadas situações de deposição incorreta de resíduos na via pública, mostrando também o mesmo espaço depois da intervenção dos serviços municipais. A autarquia vai ainda divulgar os serviços disponíveis para que os cidadãos possam encaminhar corretamente os diferentes tipos de resíduos. A Câmara Municipal de Aljustrel reforça assim o compromisso de continuar a trabalhar para um concelho mais limpo e sustentável, apelando à colaboração de toda a população. O Programa Regional Alentejo 2030 abriu um concurso com uma dotação de 4,5 milhões de euros para apoiar projetos de reabilitação e regeneração urbanas. Segundo o comunicado, as candidaturas destinam-se a investimentos que contribuam para qualificar e revitalizar os centros urbanos da região, melhorar a qualidade de vida e criar condições para atrair e fixar a população, investimento e atividade económica. Podem ser apoiados projetos de reabilitação de edifícios, requalificação de espaços públicos e criação de novos equipamentos coletivos e espaços urbanos. O concurso abrange 21 municípios do Alentejo e prevê uma taxa máxima de financiamento de 85% através do Fundo Europeu do Desenvolvimento Regional. A verba está distribuída por 4 comunidades intermunicipais, com cerca de 1 milhão e 614 mil euros para o Baixo Alentejo. Entre os objetivos estão também a melhoria da eficiência energética dos edifícios, a mobilidade urbana sustentável, a criação de espaços mais acessíveis e inclusivos e o reforço da coesão territorial. As candidaturas decorrem por fases. A primeira termina no dia 31 deste mês, estando o prazo final fixado em 30 de junho de 2027. O município de Almodóvar vai simplificar, já no ano letivo 2026-2027, o acesso a vários apoios escolares destinados aos alunos do agrupamento de escolas local. Pela primeira vez, a atribuição dos cadernos de atividades aos alunos do primeiro ciclo e do apoio para aquisição de material escolar deixa de exigir candidatura ou requerimento por parte dos encarregados de educação. Os apoios passam a ser atribuídos automaticamente aos alunos que cumpram os critérios definidos no Regulamento de Apoio à Natalidade e Incentivo à Família. No caso dos cadernos de atividades, a entrega será feita diretamente aos professores, que os vão distribuir aos alunos no início do próximo ano letivo. Quanto ao apoio para a aquisição de material escolar, os encarregados de educação serão informados sobre a disponibilidade das verbas que poderão ser levantadas na tesouraria municipal. Os valores são de 40 euros para o pré-escolar, 50 euros para o primeiro ciclo, 75 euros para o segundo ciclo, 100 euros para o terceiro ciclo e 120 euros para o ensino secundário. De acordo com o comunicado, a medida pretende reduzir a burocracia para as famílias e diminuir também a carga administrativa dos serviços municipais e do agrupamento de escolas. A AMCAL, Associação de Municípios do Alentejo Central, lançou uma nova edição da campanha Liga Vitrum, com o objetivo de aumentar

0: fomentar a reciclagem de embalagens de vidro nos concelhos de Alvito, Cuba, Portel, Viana do Alentejo e Vidigueira. A campanha, intitulada Liga Vitrum 26, o vidro une gerações, representa um investimento de 30 mil euros e é cofinanciada pela Sociedade Ponto Verde. A iniciativa inclui ações de sensibilização em parceria com as universidades séniores dos 5 concelhos, procurando envolver diferentes gerações na separação e reciclagem de vidro. Até o final deste ano, a AMCAL afirma que pretende recolher e encaminhar para reciclagem 700 toneladas de embalagens de vidro. A campanha prevê ainda visitas aos 253 estabelecimentos de hotelaria, restauração e cafés existentes no território, com o objetivo de conseguir a adesão de pelo menos 202 estabelecimentos. Está também prevista a recolha seletiva de vidro nos 5 principais eventos realizados na área da AMCAL, bem como ações porta a porta destinadas a envolver cerca de 23.500 habitantes. No final da campanha, os 5 municípios serão classificados de acordo com o crescimento da quantidade de vidro recolhido face a 2025. As universidades séniores dos municípios com melhor desempenho vão receber um incentivo financeiro. Em 2025, a campanha Liga Vitrum permitiu recolher 645 toneladas de embalagens de vidro. O município de Moura escolheu as acessibilidades como tema do Orçamento Participativo para 2026. A iniciativa permite aos cidadãos apresentar propostas e votar nos projetos que considerem mais importantes para o concelho. Para 2026, o Orçamento Participativo tem uma verba total de 30 mil euros. Cada proposta pode ter um valor máximo de 10 mil euros, com imposto incluído. Podem participar cidadãos com 16 ou mais anos que sejam naturais, residam, estudem ou trabalhem no concelho de Moura. As propostas podem ser apresentadas digitalmente entre 17 de agosto e 18 de setembro, através do portal do Orçamento Participativo de Moura. A participação pode ser feita a título individual ou em representação de grupos informais, escolas ou associações. Também é possível participar presencialmente através das assembleias participativas que vão decorrer entre 14 de setembro e 18 de setembro. A AGDA, Águas Públicas do Alentejo, consignou a empreitada para reforçar a fiabilidade do abastecimento de água a Aljustrel. A obra representa um investimento de cerca de 1,57 milhões de euros e tem como uma comparticipação de 85% através do Programa Regional Alentejo 2030. A empreitada tem um prazo de execução de 365 dias. Os trabalhos incluem a substituição de troços da conduta, a recuperação de 2 reservatórios e a criação de novas ligações entre infraestruturas do sistema de abastecimento de água. A intervenção pretende aumentar a capacidade de resposta do sistema e melhorar a qualidade do serviço prestado. Integrada no sistema do Roxo, a obra deverá beneficiar diretamente cerca de 6.800 habitantes do concelho de Aljustrel. O povoado da Idade do Bronze do Outeiro do Circo, situado entre Mombeja e Imbrigel, no concelho de Beja, vai ser alvo de um novo projeto de investigação arqueológica. A nova campanha de escavações decorre até 11 de setembro, dando continuidade aos trabalhos realizados no local desde 2008. O povoado fortificado tem cerca de 3 mil anos. Os trabalhos de campo estavam suspensos desde 2021, período durante o qual foram realizados estudos sobre cerca de 30 mil peças arqueológicas encontradas no local. O novo projeto vai decorrer entre 2026 e 2029 e terá como responsável científico Nelson Almeida, professor de arqueologia na Universidade de Évora e investigador na área da arqueologia. Durante os próximos 4 anos, a equipa afirma que pretende alargar a área de escavação junto a um troço da muralha, com o objetivo de criar condições para uma futura abertura do local à visitação. Está também previsto reforçar a divulgação do projeto através da participação em encontros científicos internacionais e da realização de iniciativas dirigidas às comunidades locais. O projeto é financiado pela comunidade, pela Câmara Municipal de Beja e conta com a participação da União de Freguesias de Santa Vitória e Mombeja, de O Legado da Terra, Cooperativa de Responsabilidade Limitada e do Museu Rainha Dona Leonor, em Beja. A Unidade Local de Saúde do Litoral Alentejano promove, no dia 8 de setembro, as Jornadas do Dia Mundial da Fisioterapia 2026. Iniciativa dedicada ao tema O Desafio Após o AVC vai decorrer no auditório do Hospital do Litoral Alentejano. O encontro é dirigido a profissionais de saúde e utentes e vai abordar vários temas relacionados com a recuperação após um acidente vascular cerebral. Entre os assuntos em destaque estão as alterações urinárias, a atividade física, a reintegração na comunidade e os custos dos processos de reabilitação. Para os fisioterapeutas, serão abordados temas como o sistema vestibular, a aplicação de boas práticas na fisioterapia e os desafios nesta área. A participação é gratuita, mas está sujeita à inscrição, que deve ser feita até 4 de setembro. Foi aprovado pela Autarquia de Santiago do Cacém o reforço do apoio financeiro anual às 4 associações humanitárias de bombeiros do concelho. Cada corporação vai receber mais 10 mil euros por ano, passando o apoio municipal de 30 mil para 40 mil euros anuais. Este reforço não impede a atribuição de outros apoios por parte do município. A verba poderá ser utilizada em investimentos em viaturas, equipamentos e outras necessidades essenciais ao trabalho dos bombeiros. A medida corresponde ao 5º aditamento ao protocolo celebrado em 2011 entre o município e as 4 associações humanitárias de bombeiros. Segundo a Câmara Municipal, o reforço pretende contribuir para melhorar as condições de trabalho das corporações e reconhecer o seu papel na proteção e segurança da população. A piscina municipal de Aljustrel recebe já no próximo sábado, dia 22, a Noite Branca, Festa na Piscina. A noite vai contar com a atuação dos DJ RMG, Magic Beats e Pedro Simões. A organização espera, assim, proporcionar uma noite de música e animação na piscina municipal de Aljustrel. Mais uma edição da iniciativa intitulada Experiências no Mira ao Natural é Melhor vai ser promovida pelo município de Odmira entre os dias 27 e 30 deste mês. Durante 4 dias, residentes e visitantes vão poder participar em várias atividades náuticas ligadas à natureza e ao turismo ativo. O programa inclui canoagem, surf, passeios de barco, pesca turística e remo em prancha. As atividades vão decorrer na zona ribeirinha de Odmira, na Albufeira de Santa Clara à Velha, na Praia do Carvalhal e na Praia da Zambujeira do Mar. A iniciativa é promovida no âmbito da Estação Náutica de Odmira e pretende valorizar o Rio Mira, a Albufeira de Santa Clara à Velha e a costa do concelho. A participação está sujeita à inscrição prévia e ao número de vagas disponível. O TLA Informação, com as notícias locais e da região, está de volta pelas 12 horas, comigo, Maria Serafim. Às 10 horas temos o simultâneo entre a TLA Rádio e a Renascença para as notícias do país e do mundo. Pode escutar-nos em 92.6 FM ou em tlaradio.net.
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1: Social, líder do grupo de trabalho nomeado pelo governo, rejeita a ideia de privatização.
2: Céu nublado e períodos de chuva até final da tarde para esta quinta-feira, máximas de 23 graus no Porto, 27 em Faro e 28 em Lisboa. Nas ilhas, Ponta Delgada com 27, o Funchal chega aos 29. Edição das 10 com Sérgio Costa. Bom dia, Sérgio.
1: Olá, Paulo, bom dia. Ao fim de 4 dias, as chamas cederam. O incêndio de Arouca está em resolução. Contudo, aos jornalistas, a Presidente da Câmara, Margarida Belém, admite ainda alguma preocupação com o cenário no terreno.
3: Estamos hoje ainda preocupados, mas serenos, porque temos o incêndio mais ou menos controlado, ainda com alguns pontos que são preocupação, mas as condições e a umidade durante a noite permitiu que hoje, e fruto do trabalho excelente dos operacionais que estão no terreno, foi possível hoje de manhã estarmos assim mais serenos.
1: Margarida Belém, autarca de Arouca, incêndio que mantém, contudo, no terreno perto de 600 operacionais, mais de 200 viaturas e 3 aeronaves, meios que vão permanecer no terreno, como explica o segundo comandante sub-regional do Douro, Bruno Silva.
4: Aquilo que é o efetivo vai se manter todo durante o dia, porque temos muito trabalho ainda pela frente, temos muitas operações de rescaldo, por isso todo o efetivo vai se manter durante o dia com o apoio de meios aéreos, porque temos uma adversidade, que é a orografia do terreno.
1: Situação mais calma em Arouca, em todo o país. Estão no combate às chamas 10 meios aéreos. Operam sobretudo nos incêndios de Arouca, como ouvimos, Boticas e Torre de Moncorvo. Fogos, contudo, já em resolução. Reforma da Segurança Social. O líder do grupo de trabalho nomeado pelo governo rejeita a ideia de privatização do modelo. Em entrevista à Renascença, Jorge Bravo responde às mais recentes críticas e acrescenta que a acusação de privatização da Segurança Social terá apenas o objetivo de desinformar.
5: Só, obviamente, enfim, alguém que queira desinformar ou queira criar confusão na cabeça das pessoas é que pode entender que isto significa uma privatização. Nós não retiramos um único cêntimo de financiamento ao sistema público. Aliás, propomos reformas precisamente para o reforçar, para o tornar mais sustentável, equitativo e solidário e mais justo, não é? O que estamos a dizer é que se alguém quiser voluntariamente melhorar o seu nível de vida na velhice, então, obviamente, a forma correta é através do aforro.
1: Nesta entrevista conduzida por Filipa Ribeiro, Jorge Bravo considera que a discussão sobre a reforma da Segurança Social é urgente. Recordo, o Governo remeteu qualquer alteração para a próxima legislatura. Após nova ofensiva russa, o Presidente da Ucrânia volta a pedir aos aliados o reforço do fornecimento do sistema de defesa aérea. Na rede social X, Volodymyr Zelensky escreve que enquanto a Ucrânia não tiver defesa suficiente contra mísseis balísticos, a Rússia não levará a paz a sério. Nas últimas horas, os ataques das forças russas à região de Kiev fizeram pelo menos 12 mortos e mais de 30 feridos. No futebol, o Paris Saint-Germain, campeão de França e da Europa, vai ter de jogar a primeira jornada do campeonato francês fora, contra o Rennes. E porquê, Paulo? Porque o relvado Parque dos Príncipes não reúne condições para o arranque do campeonato francês, a Ligue 1. Eu explico porquê. Em comunicado, o clube indica que a relva do seu estádio foi danificada pelas ondas de calor extremo que afetaram a França. Como o calor está a afetar, lá está a ter impacto no campeonato francês, obriga o campeão da Europa, campeão francês, a jogar fora porque o relvado não está em condições. O calor tem das suas coisas,
2: não me admira,
1: tem impacto no futebol.
2: Não é? com o calor que tem estado, principalmente no centro da Europa.
1: Exatamente, e bem, demos conta nas últimas semanas do calor extremo na França, também impacto no futebol.
2: Verdade. Sim, informação de volta à Renascença, logo depois das 11 da manhã.
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3: Bom dia, são 11 horas. 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
6: Boa tarde, são 12 horas.
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8: Boa tarde, são 12 horas. Fica agora com as notícias locais e regionais do segundo bloco informativo de hoje. O município de Mértola informa que o projeto de regulamento do Programa Municipal de Apoio à Regeneração Natural do Montado está em consulta pública até amanhã, dia 21 de agosto. O programa prevê apoios financeiros para a proteção de regeneração natural da azinheira, do sobreiro e de outras espécies do montado, através da comparticipação na aquisição de protetores individuais para as plantas jovens. A medida pretende contribuir para a renovação do montado, a conservação da biodiversidade, a proteção dos solos e o reforço da capacidade do território para enfrentar as alterações climáticas. Até amanhã, cidadãos, proprietários e entidades interessados podem apresentar sugestões e contributos por escrito à Câmara Municipal de Mértola. As

como para os utilizadores. A obra beneficia também o mercado municipal, contribuindo para melhorar as condições deste espaço e da atividade comercial aí desenvolvida. O município de Alvide destaca ainda a importância da manutenção e conservação dos equipamentos municipais através de investimentos destinados a preservar o património e a melhorar os serviços disponibilizados à população. A conclusão desta obra representa mais um investimento na conservação e valorização dos equipamentos municipais do concelho, de acordo com a autarquia. A Santa Casa da Misericórdia de Aljustrel alerta para a importância da prevenção de quedas entre a população idosa. Com o envelhecimento natural, surgem alterações no corpo que podem aumentar o risco de quedas, tornando estas situações mais frequentes entre os idosos. As quedas podem ter consequências não só físicas, mas também afetar a confiança, a autonomia e a qualidade de vida. Neste contexto, a fisioterapia pode desempenhar um papel importante na redução do risco de quedas, através do treino do equilíbrio e da marcha, do fortalecimento muscular e da melhoria da postura e da mobilidade. A prevenção e o acompanhamento adequado podem contribuir para manter a segurança, a autonomia e a qualidade de vida da população idosa. A autarquia de Vidigueira deu início aos trabalhos de requalificação da Estrada Municipal 521, no troço entre Selmes e a Estrada Nacional IP2. A intervenção representa um investimento inicial previsto de 149 mil euros e tem como objetivo melhorar as condições de circulação e segurança nesta estrada. Segundo o comunicado, a obra pretende reforçar a proteção dos utilizadores de uma via com elevado movimento, que constitui um dos principais acessos à capital do distrito de Beja. O Executivo Municipal de Castro Verde visitou o novo posto médico de Casével, numa obra já concluída que pretende melhorar o acesso da população a cuidados de saúde de proximidade. A visita contou com a presença do Executivo da União das Freguesias de Castro Verde e Casével e da Diretora do Centro de Saúde de Castro Verde. A construção do novo posto médico representa um investimento de cerca de 259 mil euros, promovido pela Câmara Municipal de Castro Verde e financiado pelo Plano de Recuperação e Resiliência, através do Programa de Qualificação das Instalações e Equipamentos na Área da Saúde. A próxima fase passa pela instalação do mobiliário e dos equipamentos de saúde que já se encontram em processo de aquisição. O novo espaço dispõe de gabinete médico, gabinete de enfermagem, zona de espera, recepção, sanitários e uma área exterior. A intervenção permitiu criar instalações com melhores condições de acessibilidade, conforto e segurança, destinadas aos utentes e aos profissionais de saúde. Com a conclusão da obra, Casével passa a dispor de um posto médico renovado, preparado para a prestação de cuidados básicos de saúde à população da freguesia, segundo o comunicado. Já está em funcionamento no Hospital José Joaquim Fernandes, em Beja, a nova central de marcação da Unidade Local de Saúde do Baixo Alentejo. A nova estrutura concentra num único local os assuntos relacionados com as marcações, evitando que os utentes tenham de se deslocar entre diferentes serviços ou identificar qual o serviço responsável por cada pedido. A partir da central de marcação são assegurados de forma integrada processos relacionados com consultas, meios complementares de diagnóstico e terapêutica, transportes não urgentes de doentes e respectivo atendimento administrativo. O novo modelo pretende simplificar o atendimento, ficando a cargo da Unidade Local de Saúde do Baixo Alentejo o encaminhamento e a resolução dos pedidos. A central de marcação afirma que procura, assim, tornar o atendimento mais simples, próximo e eficiente, promovendo também uma maior articulação entre os diferentes serviços. O município de Mértola informa que estão abertas, até ao dia 16 de setembro, as candidaturas às medidas A, B, C, D e E do Regulamento de Apoio às Instituições Particulares de Solidariedade Social e entidades equiparadas do Conselho de Mértola. As candidaturas

0: destinam-se às instituições abrangidas por este regulamento. Para mais informações e para a entrega das candidaturas, os interessados devem contactar a Divisão de Educação, Saúde e Desenvolvimento Social da Câmara Municipal de Mértola ou consultar o sítio digital do município. O Comando Territorial de Beja da Guarda Nacional Republicana realizou uma ação de recrutamento junto dos jovens que frequentam o ATL de Baleizão, no concelho de Beja. Durante a iniciativa, os participantes tiveram a oportunidade de conhecer melhor a Guarda Nacional Republicana, a sua missão, os meios disponíveis e as diferentes áreas de atuação. Foram também apresentadas as oportunidades de ingresso na instituição e de desenvolvimento de uma carreira ao serviço da comunidade. Segundo o comunicado, a ação teve como objetivo aproximar os jovens da Guarda Nacional Republicana e dar a conhecer o seu papel na segurança, prevenção e proteção das populações. A iniciativa procurou ainda sensibilizar os participantes para as funções desempenhadas pelos militares da GNR e para as possibilidades de carreira na instituição. A Autarquia de Almodóvar lançou uma campanha de apoio à esterilização de cães e gatos de companhia. A iniciativa decorre até ao dia 30 de agosto e pretende promover o bem-estar animal, incentivar a posse responsável e contribuir para a prevenção do abandono e da reprodução não controlada de animais no concelho. A campanha destina-se a residentes permanentes no concelho de Almodóvar que sejam detentores de cães ou gatos devidamente identificados eletronicamente e registados no sistema de informação de animais de companhia. O município comparticipa a esterilização realizadas em centros de atendimento médico-veterinário no concelho, com apoios até 40 euros para gatos machos, 60 euros para cães machos, 60 euros para gatas e 100 euros para cadelas. O apoio não pode ultrapassar o valor efetivamente pago pelo proprietário e abrange apenas o ato de esterilização. Outras despesas, como consultas, medicação, deslocações ou acompanhamento após a cirurgia, ficam a cargo do proprietário. Depois de apresentadas, as candidaturas ficam sujeitas à validação pelos serviços municipais. A medida integra a estratégia do município de Almodóvar para a proteção e o bem-estar animal e pretende contribuir para reduzir o abandono e evitar ninhadas não desejadas. Já estão abertas novas candidaturas ao programa Construir com Coração, destinado a apoiar famílias do concelho de Beja. A iniciativa resulta de uma parceria entre o NERP e o grupo Norma e prevê a realização de pequenas obras de melhoria e conservação das habitações. O programa afirma que pretende contribuir para melhorar as condições de conforto, higiene, segurança e habitabilidade das famílias abrangidas. As candidaturas estão abertas até 6 de setembro. Os interessados podem consultar o regulamento do programa e as respectivas condições de candidatura. Já são conhecidos os vencedores da 10ª edição do concurso de fotografia No Instante, um Novo Olhar, promovido pela Câmara Municipal de Santiago do Cacém. O primeiro prémio foi atribuído à fotografia Banho de São Romão, Respeito pela Tradição, de Francisco Manuel Duarte Mendes, com o pseudónimo Mané. O segundo lugar foi para Reflexo em Cor sobre uma Janela, de José Amaral, com o pseudónimo Almaral. O terceiro prémio distinguiu a fotografia Os Gigantes da Lagoa, de Laura Inês Mendes Nunes Costa, com o pseudónimo Tori. Nesta edição estiveram a concurso 71 trabalhos apresentados por 10 participantes, entre fotógrafos amadores e profissionais, que retrataram diferentes aspectos do património construído, humano e natural do concelho. Foram ainda atribuídas 3 menções honrosas. A tradição do Banho 29 regressa à Praia Vasco da Gama, em Sines, no dia 29 de agosto. A concentração está marcada para as 9 horas, no Jardim das Descobertas, seguindo-se o percurso até à praia. No local haverá o tradicional banho, música ao vivo, pequeno almoço e outras atividades de animação. Esta edição ficará também marcada pela primeira atuação da Banda Filarmónica da Sociedade Musical União Recreio Sport Sinense, após a reativação da banda. A manhã inclui ainda a manta alentejana, piquenique e passeio de charrete, numa iniciativa que pretende manter uma tradição associada ao convívio e à cultura local. O Tele à Informação com as notícias locais e da região chega às 15 horas comigo, Maria Serafim. Às 14 horas temos o simultâneo entre a Tele à Rádio e a Renascença para as notícias do país e do mundo. Entretanto, fique connosco em 92.6 FM ou em telearadio.net.
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0: 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Boa tarde, são 13 horas. 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
10: Boa tarde, são 14 horas. 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
11: Boa tarde, são 14 horas. Fique já a seguir com o simultâneo entre a TLA Rádio e a Renascença para as notícias nacionais e internacionais.
12: Chuva e descida de temperaturas já estão todos em resolução. Os 4 grandes fogos registados a norte do país.
13: Temperaturas a esta hora, o Porto com 21 graus, tal como a Figueira da Foz, Lisboa e Faro 24, Covilhã 27. Notícias na Renascença, hora certa, edição de Isabel Pacheco.
12: Prepare-se, o início da semana vai ter chuva, vento e descida de temperatura. Espera-se uma mudança de tempo para os últimos dias de agosto. As regiões do norte e centro do país serão as mais afetadas, como adianta Ângela Lourenço, do Instituto Português do Mar e da Atmosfera.
14: Estas perturbações frontais que vão trazer principalmente a chuva, vão trazer também as temperaturas mais baixas e que vai afetar praticamente todo o território, embora parece que as regiões norte e centro serão as regiões onde essa precipitação e o vento mais intenso poderá afetar mais. Este episódio de dias mais chuvosos deverá, essencialmente, até meados da próxima semana. Tudo indica que possa haver aqui uma mudança novamente a partir de 26, 27.
12: O tempo amanhã ainda se deverá manter quente, típico de verão, mas a partir de sábado as temperaturas começam a descer em todo o território nacional. Em resolução, os 4 grandes fogos registados a norte do país já estão em fase de resolução. No terreno permanecem mais de 1.400 operacionais. O fogo em Arouca é o que mais meios mobiliza. No terreno permanecem 587 operacionais e 3 meios aéreos. Crédito de habitação, a prestação média continua a aumentar. Os juros dos empréstimos para comprar casa subiram em julho para os 3,135%, com a prestação média a situar-se nos 414 euros. São mais 3 euros em relação ao mês anterior e mais de 20 euros do que em igual período do ano passado. Já no Reino Unido, os especialistas sublinham que a bolha do imobiliário rebentou. O preço das casas está em acentuada queda, em particular em Londres, onde os valores chegam a cair cerca de 4%, como nos conta o correspondente António Fernandes.
15: De um lado, os compradores que enfrentam neste momento taxas de juro muito altas e sofrem com o impacto económico do conflito no Médio Oriente. Do outro, os vendedores que, perante uma espera cada vez maior para vender, entram agora no mercado de forma mais

0: que a bolha do imobiliário rebentou e que depois de anos em que as casas estiveram hiperinflacionadas, serão os atuais vendedores a pagar a fatura e a baixar os preços. Ou então ficarem reféns de casas em desvalorização.
1: António Fernandes, o correspondente da Renascença em Londres. Terminamos com uma notícia vinda de Espanha, que registra quase 4.500 mortes relacionadas com o calor desde junho. É o valor mais elevado desde 2022. Espanha, recorde-se à semelhança de grande parte da Europa, atravessa um verão particularmente quente, com várias ondas de calor. Esta e outras notícias, está tudo em rr.pt.
2: Muito bem, foi a edição das duas na Renascença com Isabel Pacheco. Até já, Isabel. A música de seguida com Maroon 5 e também Sinead O'Connor.
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4: Boa tarde, são 15 horas. 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
10: Boa tarde, são 15 horas. Passamos de seguida a mais um bloco informativo com as notícias locais e da região. A autarquia de Castro Verde exige ao Ministério da Saúde uma solução urgente para a situação dos médicos tarefeiros no concelho. O comunicado manifesta preocupação com o impacto do novo decreto-lei que regula a contratação destes profissionais, aprovado pelo Conselho de Ministros em maio e publicado em junho no Diário da República. Segundo o município, as novas regras mais restritivas para a contratação de médicos não especialistas podem impedir a prestação de serviço destes profissionais nos centros de saúde. A Câmara Municipal alerta que esta situação poderá afetar a curto prazo o funcionamento dos cuidados de saúde primários em Castro Verde, incluindo o Centro de Saúde e o Serviço de Urgência Básica. Esta unidade presta também atendimento às populações dos concelhos de Aljustrel, Almodóvar, Mértola e Ourique. Perante esta situação, o município defende que o Baixo Alentejo devia beneficiar de um regime de exceção, de forma a evitar impactos nos serviços de saúde da região. A Câmara Municipal de Castro Verde apela, por isso, ao Ministério da Saúde para que reveja a situação com urgência e assegure a continuidade dos cuidados de saúde à população. Aljustrel lançou uma nova campanha de sensibilização ambiental para alertar para a importância de manter o concelho limpo e promover comportamentos responsáveis. A iniciativa pretende incentivar a correta deposição de resíduos e reforçar a importância da participação de todos na defesa do ambiente, na melhoria da qualidade de vida e na valorização do espaço público. Ao longo da campanha serão apresentadas situações de deposição incorreta de resíduos na via pública, mostrando também o mesmo espaço depois da intervenção dos serviços municipais. A autarquia vai ainda divulgar os serviços disponíveis para que os cidadãos possam encaminhar corretamente os diferentes tipos de resíduos. A Câmara Municipal de Aljustrel reforça, assim, o compromisso de continuar a trabalhar para um concelho mais limpo e sustentável, apelando à colaboração de toda a população. A Unidade Local de Saúde do Litoral Alentejano promove no dia 8 de setembro as Jornadas do Dia Mundial da Fisioterapia 2026. A iniciativa, dedicada ao tema O Desafio Após o AVC, vai decorrer no auditório do Hospital do Litoral Alentejano. O encontro é dirigido a profissionais de saúde e utentes e vai abordar vários temas relacionados com a recuperação após um acidente vascular cerebral. Entre os assuntos em destaque estão as alterações urinárias, a atividade física, a reintegração na comunidade e os custos dos processos de reabilitação. Para os fisioterapeutas serão abordados temas como o sistema vestibular, a aplicação de boas práticas na fisioterapia e os desafios nesta área. A partir

Segunda a sexta-feira, entre as 8h30 e as 12h30. Os visitantes podem acompanhar os trabalhos arqueológicos, conhecer a história deste povoado da Idade do Bronze e conversar com os investigadores presentes no local. O acesso é feito de forma autónoma. As viaturas devem ser estacionadas em segurança junto à estrada e o restante percurso até ao local das escavações deve ser feito a pé. O Programa Regional Alentejo 2030 abriu um concurso com uma dotação de 4,5 milhões de euros para apoiar projetos de reabilitação e regeneração urbanas. Segundo o comunicado, as candidaturas destinam-se a investimentos que contribuam para qualificar e revitalizar os centros urbanos da região, melhorar a qualidade de vida e criar condições para atrair e fixar população, investimento e atividade económica. Podem ser apoiados projetos de reabilitação de edifícios, requalificação de espaços públicos e criação de novos equipamentos coletivos e espaços urbanos. O concurso abrange 21 municípios do Alentejo e prevê uma taxa máxima de financiamento de 85% através do Fundo Europeu de Desenvolvimento Regional. A verba está distribuída por 4 comunidades intermunicipais com cerca de 1 milhão e 614 mil euros para o Baixo Alentejo. Entre os objetivos estão também a melhoria da eficiência energética dos edifícios, a mobilidade urbana sustentável, a criação de espaços mais acessíveis e inclusivos e o reforço da coesão territorial. As candidaturas decorrem por fases. A primeira termina no dia 31 deste mês, estando o prazo final fixado em 30 de junho de 2027. O município de Vidigueira reforçou a cooperação com a Base Aérea número 11, em Beja. O presidente da Câmara Municipal de Vidigueira, Ricardo Bonito, esteve presente numa visita de cortesia à unidade, a convite do seu comandante, o coronel piloto aviador Nuno Monteiro da Silva. A visita permitiu conhecer as instalações, a capacidade operacional e o trabalho desenvolvido diariamente pelos militares e os restantes profissionais da Base Aérea número 11. O encontro serviu também para reforçar a colaboração e o diálogo entre o município de Vidigueira e a Força Aérea Portuguesa. Segundo o município, esta cooperação é considerada importante para a segurança, a coesão e o desenvolvimento do território. A autarquia agradeceu ainda ao comandante da Base Aérea número 11 e a toda a equipa pelo acolhimento e pela disponibilidade demonstrada. A AGDA, Águas Públicas do Alentejo, consignou a empreitada para reforçar a viabilidade de abastecimento de água a Aljustrel. A obra representa um investimento de cerca de 1,57 milhões de euros e tem uma comparticipação de 85% através do Programa Regional Alentejo 2030. A empreitada tem um prazo de execução de 365 dias. Os trabalhos incluem a substituição de troços da conduta, a recuperação de 2 reservatórios e a criação de novas ligações entre infraestruturas do sistema de abastecimento de água. A intervenção pretende aumentar a capacidade de resposta do sistema e melhorar a qualidade do serviço prestado. Integrada no sistema do Roxo, a obra deverá beneficiar diretamente de 6.800 habitantes do concelho de Aljustrel. O município de Almodóvar vai simplificar, já no ano letivo de 2026-2027, o acesso a vários apoios escolares destinados aos alunos do agrupamento de escolas local. Pela primeira vez, a atribuição dos cadernos de atividades aos alunos do primeiro ciclo e do apoio para a aquisição de material escolar deixa de exigir candidatura ou requerimento por parte dos encarregados de educação. Os apoios passam a ser atribuídos automaticamente aos alunos que cumpram os critérios definidos no Regulamento de Apoio à Natalidade e Incentivo à Família. No caso dos cadernos de atividades, a entrega será feita diretamente aos professores, que os vão distribuir aos alunos no início do próximo ano letivo. Quanto ao apoio para a aquisição de material escolar, os encarregados de educação serão informados sobre a disponibilidade das verbas, que poderão ser levantadas na Tesouraria Municipal. Os valores são de 40 euros para o pré-escolar, 50 euros para o primeiro ciclo, 75 para o segundo ciclo, 100 euros para o terceiro ciclo e 120 para o ensino secundário.
De acordo com o comunicado, a medida pretende reduzir a burocracia para as famílias e diminuir também

0: a carga administrativa dos serviços municipais e do agrupamento de escolas. A AMCAL, Associação de Municípios do Alentejo Central, lançou uma nova edição da campanha Liga Vitrum, com o objetivo de aumentar a reciclagem de embalagens de vidro nos concelhos de Alvito, Cuba, Portel, Viana do Alentejo e Vidigueira. A campanha, intitulada Liga Vitrum 26, o vidro une gerações, representa um investimento de 30 mil euros e é cofinanciada pela Sociedade Ponto Verde. A iniciativa inclui ações de sensibilização em parceria com as universidades séniores dos 5 concelhos, procurando envolver diferentes gerações na separação e reciclagem de vidro. Até ao final deste ano, a AMCAL afirma que pretende recolher e encaminhar para reciclagem 700 toneladas de embalagens de vidro. A campanha prevê ainda visitas aos 253 estabelecimentos de hotelaria, restauração e cafés existentes no território, com o objetivo de conseguir a adesão de pelo menos 202 estabelecimentos. Está também prevista a recolha seletiva de vidro nos 5 principais eventos realizados na área da AMCAL, bem como ações porta-a-porta destinadas a envolver cerca de 23.500 habitantes. No final da campanha, os 5 municípios serão classificados de acordo com o crescimento da quantidade de vidro recolhido face a 2025. As universidades séniores dos municípios com melhor desempenho vão receber um incentivo financeiro. Em 2025, a campanha Liga Vitrum permitiu recolher 645 toneladas de embalagens de vidro. O município de Cuba promove amanhã, dia 21 de agosto, uma aula extraordinária de hidroginástica dirigida aos participantes do programa Verão Sénior. A atividade está marcada para as 10 horas na Piscina Municipal Descoberta de Cuba e pretende proporcionar um momento de atividade física, bem-estar e convívio. O Verão Sénior é uma iniciativa do município de Cuba integrada no projeto Cultivar a Inclusão no Baixo Alentejo, que promove o envolvimento, o envelhecimento ativo e a participação da população sénior através de atividades desportivas, culturais e sociais, de acordo com o comunicado. O TLA Informação regressa com as notícias locais e regionais às 18 horas, comigo, Maria Serafim. Às 16 horas temos o simultâneo entre a TLA Rádio e a Renascença para as notícias do país e do mundo. 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
8: Boa tarde, são 16 horas.
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8: 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Boa tarde, são 16 horas. Vamos à atualização das notícias nacionais e internacionais neste simultâneo entre a Telia Rádio e a Renascença.
9: O que é que há a destacar agora, Anabela?
10: Fisco já começou a pagar impostos pela venda das barragens. São 350 milhões de euros que os municípios esperam receber até ao fim do ano. O presidente do INEM diz que a reforma em curso vai melhorar socorro a doentes críticos. No ano passado, um em cada seis não teve resposta adequada.
11: Nesta altura, Lisboa está a chegar aos 26 graus, o Porto a marcar 24, Faro mais quente a chegar aos 28, Funchal hoje a marcar 27 e Ponta Delgada a chegar aos 25 graus. Agora sim, a edição das 4 com Anabela Góis.
10: Os municípios esperam receber os impostos pela venda de 6 barragens da EDP ainda este ano. A autoridade tributária já avançou com o processo de liquidação. Só o imposto municipal sobre transações de imóveis tem a receber cerca de 100 milhões de euros. O autarca de Alfândega da Fé, Eduardo Tavares, diz à Renascença que espera que a verba chegue aos 10 municípios afetados ainda em 2026 ou, no limite, em 2027.
12: A EDP tem agora 90 dias depois da liquidação para proceder ao pagamento voluntário desses impostos. Vamos ver se eles cumprem esses prazos. Se cumprirem, podemos até ainda este ano ter dinheiro para os municípios, mas se não for este ano, há de ser no próximo ano. Eu espero que a EDP faça uma reflexão profunda deste processo e que transmita também aos portugueses que de facto está do lado certo, e pagar impostos num negócio deste volume é de facto um ato de consciência, de justiça.
10: A EDP disse em maio que não concorda com a cobrança destes impostos, nem com o valor apurado, e que não irá pagar até que a questão seja decidida em tribunal. Ouvido pela jornalista Sandra Afonso, o presidente da Câmara de Alfândega da Fé diz que já não há risco destes pagamentos caducarem. Mais de 26 mil doentes críticos não foram socorridos pelo INEM com os meios adequados o ano passado, ou seja, um em cada seis ficou sem resposta diferenciada. É o que indica o relatório de atividades do próprio Instituto, hoje conhecido, e que revela ainda que a taxa de paragem das ambulâncias melhorou, ainda assim ficou acima dos 38%. O presidente do INEM reconhece o problema, admite que muitas das viaturas de socorro com cuidados diferenciados nem sempre chegam aos doentes que delas necessitam. Luís Cabral garante que com a reforma em curso vão desaparecer alguns dos obstáculos a uma melhor gestão e diz que todas as unidades de socorro vão ser dotadas com meios de diagnóstico que permitam fazer uma melhor avaliação de cada caso.
13: Temos um concurso neste momento em curso e vamos fazer uma aquisição de 1.400 monitores para entregar todas as ambulâncias, todos os meios do país terão essa capacidade, com transmissão de informação em tempo real para os nossos centros de orientação de doentes urgentes, onde veremos esses eletrocardiogramas e poderemos decidir em conformidade. Na maior parte das situações, eventualmente não será preciso enviarmos uma equipa altamente diferenciada e o doente segue com a viatura de suporte básico de vida até ao hospital.
10: Luís Cabral, presidente da do INEM, entrevistado pela RTP. Já a Associação de Técnicos de Emergência Assistência Médica diz que é preciso apostar mais na formação, tanto dos técnicos como dos tripulantes de ambulância. E Paulo Passo receia que a situação possa agravar-se com a política seguida pelo presidente do INEM.
14: Quanto o INEM e o próprio Ministério da Saúde não apostarem de uma vez por todas numa diferenciação superior dos técnicos, que são aqueles que estão presentes em todas as ocorrências, continuamos a não ter a formação adequada para estas pessoas. Inclusive, ainda existe uma intenção por parte do INEM em diminuir a formação que é dada aos seus próprios técnicos, aos técnicos de emergência pré-hospitalar, e continua a não existir uma aposta clara em mais educação, em mais formação para os atuais tripulantes de ambulância de socorro dos bombeiros e da Cruz Vermelha, o que de facto vai fazer com que este número vá continuar a agravar.
10: Preocupações partilhadas pelo presidente do Sindicato

0: já rendeu quase 4 milhões de euros. O segredo é que, depois de se descobrir que a animação foi barata e rudimentar, o filme suscitou o interesse do público como um exemplo de como a arte barata pode ter mais valor do que o feito pela inteligência artificial. O filme conseguiu transformar a troça online em milhões e já é um verdadeiro fenómeno viral.
1: Acho que me convenceste, Anabela, vou ter de ir ver.
0: Vais ter que ir ver, apesar de ser mau.
1: Olha, exatamente.
0: Ou transformou-se em bom, não sei.
1: Tal e qual, acho que é melhor ir ver. Volta.
0: Exato.
1: Obrigada e até já. Até já.
2: Foram as notícias do país e do mundo neste simultâneo entre a Telia Rádio e a Renascença. Às 18 horas temos o Telia Informação para as notícias locais e regionais comigo, Maria Serafim, numa edição de Jorge Palma. Ouça-nos em 92.6 FM ou em teliaradio.net.
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0: 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Boa tarde, são 17 horas. 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
8: Boa tarde, são 18 horas. 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
10: Boa tarde, são 18 horas. Vamos já de seguida ao último bloco informativo do dia, com as notícias locais e da região. O projeto Ecorraízes foi apresentado ao secretário de Estado do Turismo de Cabo Verde, José Pimenta Lima, durante uma reunião com o presidente da direção da Associação de Defesa do Património de Mértola, Jorge Reves. O encontro serviu para apresentar os trabalhos desenvolvidos pelo projeto nas ilhas de Santo Antão e São Nicolau. Entre as principais ações estão a valorização do ecoturismo e o aumento dos rendimentos das comunidades residentes nas áreas protegidas das duas ilhas. A reunião permitiu também reforçar a cooperação entre as entidades envolvidas e a aposta num turismo mais sustentável. O projeto Ecorraízes é promovido pela ADPM Mértola em parceria com o Ministério da Agricultura e o Ministério do Ambiente de Cabo Verde. Participam ainda as câmaras municipais de Paulo, Porto Novo e Ribeira Grande, em Santo Antão, e de Ribeira Brava e Tarrafal, em São Nicolau. O projeto conta também com a participação de associações, instituições de ensino e outras entidades portuguesas e cabo-verdianas. O Ecorraízes é cofinanciado pela União Europeia em Cabo Verde e pela cooperação portuguesa. A Câmara Municipal de Santiago do Cacém vai oferecer no ano letivo de 2026-2027 cadernos de fichas de atividades a todos os alunos dos agrupamentos de escolas do município. A medida representa um investimento de 177.550 euros e abrange cerca de 3.115 alunos, com a distribuição de 13.800 cadernos. Os materiais abrangem os 3 ciclos do ensino básico e várias disciplinas do ensino secundário. Os cadernos serão entregues no início do ano letivo, sem necessidade de inscrição por parte das famílias. Segundo o comunicado, a medida pretende reduzir os encargos das famílias com regresso às aulas e promover a igualdade de oportunidades no acesso à educação. Município de Mértola informa que o projeto de regulamento do Programa Municipal de Apoio à Regeneração Natural do Montado está em consulta pública até amanhã, dia 21 de agosto. O programa prevê apoios financeiros para a proteção da regeneração natural da azinheira, do sobreiro e de outras espécies do montado, através da comparticipação na aquisição de protetores individuais para as plantas jovens. A medida pretende contribuir para a renovação do montado, a conservação da biodiversidade, a proteção dos solos e o reforço da capacidade do território para enfrentar as alterações climáticas. Até amanhã, cidadãos, proprietários e entidades interessadas podem apresentar sugestões e contributos por escrito à Câmara Municipal de Mértola. As propostas podem ser entregues presencialmente no Serviço de Atendimento da Câmara Municipal, enviadas por carta registada com aviso de recepção ou por correio eletrónico. A Santa Casa da Misericórdia de Aljustrel alerta para a importância da prevenção de quedas entre a população idosa. Com o envelhecimento natural surgem alterações no corpo que podem aumentar o risco de quedas, tornando estas situações mais frequentes entre os idosos. As quedas podem ter consequências não só físicas, mas também afetar a confiança, a autonomia e a qualidade de vida. Neste contexto, a fisioterapia pode desempenhar um papel importante na redução de risco de queda, através do treino do equilíbrio e da marcha, do fortalecimento muscular e da melhoria da postura e da mobilidade. A prevenção e o acompanhamento adequado podem contribuir para manter a segurança, a autonomia e a qualidade de vida da população idosa. Já está em funcionamento no Hospital José Joaquim Fernandes, em Beja, a nova central de marcação da Unidade Local de Saúde do Baixo Alentejo. A nova estrutura concentra num único local os assuntos relacionados com as marcações, evitando que os utentes tenham de se deslocar entre diferentes serviços ou identificar qual o serviço responsável por cada pedido. A partir da central de marcação, são assegurados de forma integrada processos relacionados com consultas, meios complementares de diagnóstico e terapêutica, transportes não urgentes de doentes e respectivo atendimento administrativo. O novo modelo pretende simplificar o atendimento, ficando a cargo da Unidade Local de Saúde do Baixo Alentejo, o encaminhamento e a resolução dos pedidos. A central de marcação afirma que procura, assim, tornar o atendimento mais simples, próximo e eficiente, promovendo também uma melhor articulação entre os diferentes serviços.

0: interessados podem consultar o regulamento do programa e as respectivas condições de candidatura. O Comando Territorial de Beja da Guarda Nacional Republicana realizou uma ação de recrutamento junto dos jovens que frequentam o ATL de Baleizão, no concelho de Beja. Durante a iniciativa, os participantes tiveram a oportunidade de conhecer melhor a Guarda Nacional Republicana, a sua missão, os meios disponíveis e as diferentes áreas de atuação. Foram também apresentadas as oportunidades de ingresso na instituição e de desenvolvimento de uma carreira ao serviço da comunidade. Segundo o comunicado, a ação teve como objetivo aproximar os jovens da Guarda Nacional Republicana e dar a conhecer o seu papel na segurança, prevenção e proteção das populações. A iniciativa procurou ainda sensibilizar os participantes para as funções desempenhadas pelos militares da GNR e para as possibilidades de carreira na instituição. A iniciativa Noites no Larco prossegue hoje no município de Santiago do Cacém. A localidade de Cruz de João Mendes recebe esta noite a peça A Bilha Quebrada, apresentada pela BAL 17 Companhia de Teatro na Educação do Baixo Alentejo. A programação começa às 21h com uma arruada musical pelas ruas da localidade. A representação tem início às 21h30 no campo de jogos. A Bilha Quebrada decorre num tribunal da aldeia, onde se procura descobrir quem partiu a bilha de estimação de Dona Marta. O espetáculo tem uma duração de 70 minutos, é destinado a maiores de 12 anos e tem entrada livre. A iniciativa é promovida com o apoio, é promovida pela Câmara Municipal de Santiago do Cacém, com o apoio da Junta de Freguesia e pretende levar o teatro a diferentes localidades do município. O Festival da Juventude Fim do Verão regressa ao Complexo Desportivo Municipal de Almodóvar entre 28 e 30 de agosto. A 11ª edição reúne música, atividades desportivas e iniciativas dedicadas aos jovens. O programa musical inclui nomes como Nanny e DJ Télio, além de vários artistas e animadores. No domingo, 30 de agosto, realizam-se atividades desportivas, uma tertúlia sobre música, arte e inclusão e um mural participativo. O festival disponibiliza campismo gratuito para os participantes mediante inscrição. Os bilhetes custam 13€ em pré-venda para um dia e 23€ para o passe de festivaleiro. A entrada é gratuita para crianças até aos 11 anos, acompanhadas por um adulto. A piscina municipal de Aljustrel vai receber no sábado, dia 22 de agosto, a Noite Branca, festa na piscina. A noite vai contar com a atuação dos DJ RMG, Magic Beats e Pedro Simões e vai começar às 22h30. Segundo o comunicado, a organização espera assim proporcionar uma noite de música e animação na piscina municipal de Aljustrel. A Herdade da Contenda, no Conselho de Moura, vai promover, a 29 de agosto, o percurso pedestre Contenda ao Luar. A caminhada começa no Mirante e segue até à Ferranha, permitindo apreciar a paisagem, o pôr do sol e a fauna da Herdade. O percurso inclui ainda a observação do céu noturno, numa zona com pouca poluição luminosa e boas condições para observar estrelas e planetas. As inscrições estão abertas até ao dia 27 de agosto. As notícias locais e regionais estarão de volta amanhã às 9h, comigo, Maria Serafim. Ouça-nos em 92.6 FM ou em teliaradio.net.
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4: Boa tarde, são 19 horas. 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
1: Eu gosto muito de ouvir Silvia. 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

0: 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Boa noite, são 20 horas. 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
5: Boa noite, são 21 horas. 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
8: Boa noite, são 22 horas.
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5: Boa noite, são 23 horas. 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
7: Boa noite, são 24 horas.
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6: Boa noite, é uma hora.
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